0: anos, até aí também, no caso, eu não tenho que gastar a minha vida por só uns 5 meses, eu só vou mudar a nossa vida, a minha mãe, eu tenho que fazer.
1: Olha, eu vou fazer uma entrevista com o senhor, porque eu sou aqui, quando eu sou aqui, quando eu acho que você vai
0: saber. Claro, mas que eu vim dizer, eu não estou com medo, como eu vou desfazer, eu estou com a minha mãe, eu não quero que eu não faça, eu estou com medo, eu não quero que eu não faça, eu não quero que eu não faça, eu não quero que eu não faça, eu não quero que eu não faça, eu não quero que eu não faça, eu não quero que eu não faça, eu não quero que eu não faça, eu não quero que eu não faça, eu
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0: Yara, Ara, Matisse, Sigar, Gopalpur, Ayani, Tatara, Yere, Kapakai. Então, voltar com a gente, na primeira sala, Kalaroji. Sua estatística, Jô, sua estatística, Margo.
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mais um dia para isso. Mas é para chamar também o carro-chefe de uma das

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